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0: 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Sai. Vai, seu Willé.
1: Cuidado, bom, Gabriel. 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
1: Nossa, Gabi! Você que tá sendo
0: alô, velho de azé! Tá aí os contos!

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2: Joga a saúba, né?
1: Assina o Daco. Lala Buai.
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